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2: Showtime, go. Hermanitos, hermanitas, de ponta por Pedro Juan, é toda a fronteira. Aqui é Bob Fernandes, pela Amampay FM, para mais um Power 100, claro, junto com o meu parceiro Fernando, Master Mix, na produção e nas mixagens. É

0: novidade por aqui. Daqui a pouco, Parada Americana. Tem nosso Flash Power para você viajar pelo tempo. Tem DJ internacional maravilhosa diretamente da Itália. Tem também o set com o Fernando Master Mix. Está no ar. É sábado, é tudo nosso. É Power 100 com Dub Dogs e Paioli. California Dreaming.
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0: Novidade final com Nirvana. Tom novo. Bom, falei, né? Só novidade nesse primeiro set. Também C-Row, Coulter, Hugo e La Britney, Bounce, Loy and David Puentes, René de la Monet, Postmaster DJ Team, Dub Dogs e Faioli. E aí foi o primeiro set, só som novo. Sim, aqui no Power 100, sua participação continua. 0971824100. O intervalo é rapidinho, daqui a pouco eu volto com a parada americana.
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4: back. A Mambaia FM 100.5 de volta por aqui, Power 100. E vamos agora conhecer as 5 músicas mais tocadas nos Estados Unidos. Top 5 da Billboard.
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4: Não mudou nada praticamente essa semana. Vamos lá, quinta posição, Ariana Grande. Hey, that I made you love me.
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5: 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Number 5.
4: Lugar Morgan Wallen, Been By Now.
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4: Terceira música mais tocada nos Estados Unidos, Taylor Swift. I knew it, I knew you.
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5: 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Number 3.
4: Segunda música mais tocada, parada americana, Stella Lefty, Boston.
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4: E o primeiro lugar continua dela, ela poderosa, ela Langley, Choosing Texas.
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0: agora vamos para aquela nossa viagem. Opa, é o nosso Flash Power, hoje com o DJ Rogério Freitas. E olha que sensacional, só remix nacionais, é isso aí. Nossa viagem hoje pelo Flash Power, só com sons nacionais, versões remix. Muito bom! Começar com Roupa Nova, Whisky a Go Go.
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0: Flash Power, DJ Rogério Freitas, que demais nesse Flash Power, só sons nacionais, versões remix, teve Lulu Santos, Toda Forma de Amor, Blitz, A Dois Passos do Paraíso, Maurício Cury, Menina Veneno, Kid Abelha, Pintura Íntima, Rádio Táxi Eva, Nenhum de Nós, Astronauta de Mármore e Roupa Nova, Whisky a Gogô, é isso! Fica por aqui nosso Flash Power, lembrou, né? Onde você tava, o que você aprontava. Pois é, intervalo rapidinho, daqui a pouco eu volto, já já tem DJ Internacional. Maravilhosa!
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0: Amambaia FM 100.5, esse foi... Não, essa foi nossa DJ internacional de hoje, Ginevra Ramos, direto da Itália. É, demais esse set com ela. Terminou com Who Can't Stop. E é isso. Todo final de semana aqui no Power 100 tem um DJ internacional. E você também pode indicar o seu pelo WhatsApp 09-718-2400. Daqui a pouco tem mais. Fica por aí.
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0: Play, o set do Fernando, Master Mix, Snap the Power, versão 2026, ainda Danny and Push Baby, Blonde, Tom Dano, Effing Kerbooth, o Nemo, Brandon, Luiz DeMarc, Corey James, Henry Bergman, muita gente nova por aqui, muitos DJs e produtores despontando o mundo afora, e você conferiu nesse set do Fernando Master Mix, só com novidades. Fim de papo, ficamos por aqui. De volta, Power 100 no próximo sábado aqui pela Amambaia FM 100.5. Então é isso, boa semana a todos. A vocês, hermanitos, hermanitas, de Pedro Juan, de Ponta Porã, de toda a fronteira. Sábado que vem, tô de volta aqui junto com o parceiro Fernando Master Mix para mais um Power 100. Até lá!
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